94,9 Alvorada com Simply Red, Say You Love Me, Bruno Mars, Wizkid Raw e Jess and Joy, Echoes of Love. 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Participe, dê a sua opinião. 9:28 agora.

94,9, Alvorada com Phil Collins, Two Colors. Ainda na sequência, Jorge Vercillo, Homem-Aranha, Jason Mraz, 93, Million Miles, Seu Wish Nona Está e Adriana Calcanhoto com Mais Feliz. 9:52.

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0: 94,9 Alvorada com Duran Duran, Save a Prayer, Dollar, I Need Your Love e Ricky Martin com Just Stone, Best Think About Miss You. Uma ótima noite para você, agora 10h32.
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4: Olá, querido ouvinte, agosto chegou e por aqui a gente recebe mês novo do jeito que mineiro gosta. Com prosa boa, café passado na hora e uma receita daquelas que abraçam a gente por dentro. Hoje a dica é uma batata doce assada com mel, queijo Minas curado e alecrim. Fácil de fazer, cheio de sabor, perfeito para esses dias mais fresquinhos. Anote aí os ingredientes. 2 batatas doces médias cortadas em rodelas grossas, 2 colheres de sopa de azeite, 1 colher de sopa de mel, 1 ramo de alecrim fresco, sal e pimenta do reino a gosto e 100 gramas de queijo Minas curado ralado. Misture a batata doce com azeite, o mel, o alecrim, sal e pimenta e leve ao forno pré-aquecido a 200 graus por cerca de 40 minutos, virando na metade do tempo até ficar macia por dentro, douradinha por fora. Retire do forno, espalhe o queijo Minas curado por cima e deixe o calor da própria batata derreter o queijo lentamente. Sirva como petisco, acompanhamento de uma carne assada ou quem sabe ao lado de um cafezinho passado na hora. É receita simples, mas daquelas que aquecem o coração. Que agosto venha trazendo saúde, prosperidade, mesa farta e muitos encontros ao redor da boa comida. Bom apetite! Para tirar dúvidas ou saber mais, acesse este e outros podcasts através do nosso site alvoradafm.com.br ou no meu Instagram, Flávio Chapuri. Eu sou o Flávio Trombino para Alvorada FM.

0: 94,9. Alvorada com Luísa Posse, Folhetim, Diana Krall e Michael Bublé, Alone Again e Celine Dion, Because You Love Me. 11:03 agora.
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0: O senador Cleitim Azevedo, do Republicanos, não será candidato ao governo de Minas Gerais. A decisão foi anunciada nesta tarde, após reunião dele com o presidente nacional do partido, Marcos Pereira, e o presidente regional, Euclides Petersen. Em vídeo publicado nas redes sociais da legenda, o parlamentar pediu perdão ao povo mineiro e afirmou que passa por um momento pessoal difícil, em referência ao falecimento do irmão no último mês. Chorando, afirmou ainda que não seria possível cuidar do Estado sem antes cuidar dele mesmo e da própria família. De acordo com Pereira, a legenda deu todas as oportunidades a Cleitinho, mesmo após a convenção partidária, realizada na última quarta-feira, mas trata-se de uma decisão pessoal do parlamentar. Na última semana, o Republicanos já havia anunciado a desistência de lançar a candidatura, mas Cleitinho afirmou, em coletiva, que disputaria o pleito. Até o momento, o político de Divinópolis liderava com folga nas pesquisas de intenção de voto em Minas Gerais. 11:04.
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0: 94,9 Alvorada e ao Barra Malho, de volta para o aconchego. Antes, André Bocelli com Tepa Tirou e Jeffrey Osborne, On the Wings of Love, 11:33.
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0: 94,9 Alvorada com Guilherme Arantes, Pedacinhos. Ainda na sequência, Carpenters, This Masquerade e Thier, A Noite. Alvorada Música e Informação, 11:57.
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0: A Prefeitura de Belo Horizonte divulgou a lista dos 136 artistas e grupos pré-selecionados para a programação da 11ª Virada Cultural, que acontece nos dias 29 e 30 de agosto. Entre os destaques estão os Blocos da Esquina e Volta Belchior, além da cantora Maíra Baldaia, do rapper Renegado e do grupo Pandeiro Mineiro. Ao todo, o chamamento público recebeu 938 propostas, avaliadas com base em critérios como mérito artístico, diversidade e viabilidade. Artistas de renome nacional e a programação completa serão anunciados nas próximas semanas.
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0: O espetáculo Olímpia cumpre temporada especial em Belo Horizonte no próximo fim de semana. A montagem do grupo Teatro Andante é uma das mais antigas do teatro contemporâneo mineiro e retrata a figura de Sinhá Olímpia, que viveu em Ouro Preto, na região central do estado, entre as décadas de 50 e 70. A personagem transita entre os opostos da vivência humana, como sanidade e loucura, e tradição e liberdade. As apresentações começam na quinta-feira e vão até domingo, com sessões em 3 horários. Os ingressos custam a partir de R$40 a inteira e podem ser adquiridos pela plataforma Simpla. 11:58. Eu sou o Bel Augusto, obrigado pela companhia. Fico por aqui. Uma ótima terça que já vem chegando. A gente volta a se encontrar amanhã, 8 da noite. Até lá.
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3: Deixa eu te dar uma notícia. 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Para rever essa dica, é só me procurar no Coisas de Mineiro ou acessar alvoradafm.com.br/podcast. Sou Isabela Lapa para Alvorada FM.

0: 1 e 3.
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3: O ditado, o silêncio vale ouro, ganhou um novo significado. E hoje, quem diria, o silêncio tem sido um dos ativos mais valorizados no mercado imobiliário internacional de altíssimo luxo. O relatório semestral de 2026 da Sotheby's mostra que imóveis projetados para promover bem-estar chegam a custar entre 10 a 25% acima de residências de alto padrão com características semelhantes. O diferencial não está nos acabamentos sofisticados nem nos endereços exclusivos, mas nas soluções de isolamento acústico, purificação do ar, iluminação sob medida para o ciclo circadiano e ambientes dedicados ao descanso. E assim, empreendimentos de alto padrão já incorporaram em seu portfólio esse micro espaço flexível para a solidão, que pode ser um cômodo com planta para você ficar sozinho e quieto. Um lugar comprado para não ter ninguém, pequeno em tamanho, mas enorme em termos de investimento. Fique por dentro do Morar Contemporâneo. Ouça o Decore Arte no site da rádio e acompanhe mais conteúdos no Instagram You Can Find. Eu sou Janina Esther para a rádio Alvorada FM.

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1: A Organização Mundial de Saúde divulgou recentemente novas diretrizes que destacam um estilo de vida saudável. Essas diretrizes incluem alimentação balanceada, atividade física e controle de fatores de risco como pilares para proteger a saúde cerebral e reduzir em até 45% o risco de demência e declínio cognitivo. Os principais pontos são alimentação saudável com uma dieta balanceada e consumo de frutas, verduras, legumes, cereais integrais, peixes e oleaginosas, evitar excesso de sal, açúcar e reduzir os alimentos ultraprocessados com gorduras saturadas. Outro ponto importante é a prática de atividades física e social com exercícios regulares com duração de pelo menos 150 minutos semanais. Também devem ser controlados alguns fatores de risco, como, por exemplo, a hipertensão e a diabetes, que exigem um tratamento adequado para reduzir a possibilidade de demência. Outros fatores de risco são fumar e consumir álcool, que devem ser evitados ou reduzidos a quantidades mínimas.

0: 3 e 8. 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
4: Alô, ouvintes leitores do Mundo Livro. Hoje eu vou falar sobre o livro de estreia de Carlos Vieira no mundo da literatura infantil. Pedrinho e a Bola da Várzea, uma aventura no campo da imaginação, com ilustrações de Aira Ocrespo, publicado pela editora Casa da Favela. À primeira vista, parece apenas uma história sobre um menino apaixonado pelo futebol. Mas o livro vai além. Pedrinho descobre que a imaginação pode levá-lo tão longe quanto uma bola rolando em um campinho de várzea. O futebol continua sendo um espaço de amizade, alegria e pertencimento. Mas a leitura surge como um novo caminho para explorar o mundo. Carlos Vieira parte de uma ideia simples. Livros e esportes não competem entre si, eles se complementam. Ambos despertam sonhos, ampliam horizontes e ajudam a transformar vidas. Carlos Vieira estreia na literatura infantil com uma narrativa delicada e otimista, enquanto Aira Ocrespo traduz essa sensibilidade em ilustrações cheias de cor, movimento e identidade. Importante, os direitos autorais da obra foram destinados à agência Notícia das Favelas, fortalecendo projetos de incentivo à leitura e à cultura. Meu nome é Afonso Borges e você pode ouvir e baixar todos os podcasts que eu falo no site alvoradafm.com.br.

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2: A Shinerai acaba de lançar no mercado brasileiro um scooter que une mecânica totalmente elétrica e design vintage. É o SE2 Retro, cujo estilo lembra de modelos da década de 1950, de marcas como Vespa e Lambretta. O motor elétrico, porém, tem potência de apenas 2,7 cavalos, o que limita a velocidade máxima a 60 km por hora. Assim, o uso do SE2 Retro é restrito apenas a centros urbanos. Já a bateria é de íons de lítio e proporciona uma autonomia de 60 km. O tempo de recarga em uma tomada comum de 220 volts chega a 10 horas. O pacote de equipamentos do Shinerai SE2 Retro inclui freios a disco nas duas rodas, farol e lanterna com iluminação em LED e entrada USB. O preço do scooter elétrico é de R$ 16.990. Siga-me no Instagram, AlexandreCarneiro_Carros, e baixe este e outros podcasts pelo site alvoradafm.com.br. Eu sou Alexandre Carneiro para a Rádio Alvorada.

0: 5:08.
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3: Olá, querido ouvinte! Hoje, 4 de agosto, é uma ótima oportunidade para celebrar a tradição que atribuiu Dom Perignon ao aperfeiçoamento do champanhe em 1693. Embora a história tenha algumas nuances, seu nome ficou eternamente ligado à bebida mais famosa das comemorações. E para brindar essa data, vamos preparar um petisco elegante, fácil, perfeito para acompanhar uma taça de espumante. Canapés de queijo brie com mel e nozes. Você vai precisar de fatias de baguete levemente torradas, queijo brie, mel, nozes picadas e folha de tomilho fresco. Modo de preparo: coloque uma fatia de queijo sobre cada torrada, regue com fio de mel, salpique com nozes picadas e finalize com um pouquinho de tomilho. Sirva imediatamente. Bom apetite! Para tirar dúvidas ou saber mais, acesse este e outros podcasts através do nosso site alvoradafm.com.br ou no meu Instagram, Flávio Chapuri. Eu sou o Flávio Trombino para Alvorada FM.

0: Alvarado com Skank Resposta, John Cicada, Too Late, Too Soon e Kelly Clarkson, Breakaway. 6:01, bom dia, em instantes, painel Alvorada, primeira edição.
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3: São 6:03. Olá, muito bom dia para você ligado aqui comigo na 94,9 Alvorada FM Belo Horizonte. Terça-feira, 4 de agosto de 2026. Capital Mineira amanhece com tempo estável, o céu ainda clareando, a temperatura em 14 graus aqui no alto da Raja Gabalha. Eu, Edson, aqui não te acompanho como sempre até às 11. Até às 9, levo até você as notícias do dia. Vamos aos destaques. Reunião em Contagem discute ações de segurança após ataques de facções criminosas. Guarda Civil Municipal reforça segurança em áreas comerciais de BH para as compras do Dia dos Pais. Cleitinho anuncia que não será candidato ao governo de Minas. Justiça aceita pedido de recuperação judicial do Grupo Saritur. Dívidas somam quase R$1 bilhão. União Europeia realiza reunião de emergência após invasão de imigrantes a território espanhol.
4: Esportes.
3: Atlético visita o Juventude nesta terça, jogo de volta das oitavas de final da Copa do Brasil. Já o Cruzeiro recebe a Chapecoense amanhã no Mineirão. Um excelente início de manhã para você, são 6:04. Vamos juntos com muito mais música e informação para você. Começando de Adele, Someone Like You.

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1: São 6:13. A polícia procura 3 suspeitos de furtarem 6 carros de luxo em um estacionamento no bairro Estoril, na região oeste de Belo Horizonte, na madrugada do último domingo. Um 4º assaltante foi preso em flagrante durante uma perseguição policial na Via Expressa de Contagem. Ele dirigia um dos veículos furtados e acabou batendo o carro em um poste no momento da ação. Dos 6 carros levados pela quadrilha, 5 foram recuperados. Os automóveis, avaliados entre 200 mil e 400 mil reais, estavam em um estacionamento de 6 andares, com entradas pelas avenidas Barão Homem de Melo e Raja Gabalha. E uma reunião na Prefeitura de Contagem discutiu nesta segunda-feira medidas de segurança para o bairro Jardim Laguna, na região do Ressaca. O encontro ocorreu na Secretaria de Desenvolvimento Social e contou com representantes das polícias civil e militar. Durante a reunião, o prefeito Ricardo Faria defendeu ações integradas do município com forças de segurança do estado para combate à criminalidade na região. O encontro foi convocado após ataques entre facções deixarem 3 mortos e mais de 10 baleados nos últimos dias. 6:14.

0: espanhol, varando as primeiras canções, Olivia Dean, So Easy, Baby Consuelo, One Way com você e Dino Vanelli, Hurts to Be in Love. São 6h21.
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0: E a terça-feira será de céu claro e tempo seco em Belo Horizonte, região metropolitana. Na capital mineira, a temperatura mínima prevista para hoje 13 graus, máxima pode chegar a 26. Umidade relativa do ar em torno de 24% à tarde. Neste momento, o céu começa a clarear aos poucos. Temos 14 graus aqui no alto da Raja Gabalha.
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1: 6:32. A Guarda Civil Municipal de Belo Horizonte anunciou ontem reforço no patrulhamento devido ao movimento do comércio para as compras do Dia dos Pais. Segundo a Prefeitura, até domingo, agentes vão realizar ações de segurança em locais com grande circulação de público para evitar casos de furtos e roubos. A operação conta ainda com o monitoramento de 5 mil câmeras que vão auxiliar as equipes no atendimento a ocorrências. Para compras tranquilas, a Guarda Civil orienta a população a evitar o uso de celulares em locais movimentados e a redobrar a atenção com os objetos pessoais. E o metrô segue operando com alterações nesta semana para a continuidade das obras de revitalização da linha 1. Até sexta-feira, das 8 às 11 da noite, o intervalo entre as viagens será de 28 minutos. E nesse mesmo horário, as composições vão circular apenas por uma via, as estações Calafate, Carlos Prates e Lagoinha. Usuários que estiverem nessas plataformas deverão ficar atentos à direção dos trens antes do embarque. E segundo a concessionária responsável pelo transporte, não será necessário realizar baldeação. 6:34.

0: Andiamo a parlare con Fergie, Big Girls Don't Cry, Vanessa D'Amato, nostra canzone e Matt Simons, Catch and Release. 6:42.
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0: O Aeroporto Internacional de Belo Horizonte opera normalmente na manhã desta terça. O voo 4553 da Azul, que chegaria de Salvador às 7 em ponto, deve pousar em Confins às 7:40, enquanto o 1307 da Gol, que partiria para São Paulo às 8:45, foi cancelado. Entre os principais aeroportos do país, também funcionam normalmente os terminais Congonhas e Guarulhos em São Paulo, além do Galeão e do Santos Dumont, no Rio de Janeiro.
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0: E vamos à Central Alvorada de Trânsito. Primeiras informações chegando. Josiele, bom dia, ótima terça-feira.
3: Ei, Edson, bom dia para você também, para o ouvinte que nos acompanha aqui na Alvorada. Excelente terça-feira. Nosso destaque inicial é a Via Delta, Edson. Chegada rotatória do Corel, o trânsito está bem agarrado agora, no sentido Tereza Cristina. Há impactos na Avenida Vereador Cícero e Delfonso, a Via Delta, ali no bairro João Pinheiro, desde a saída do anel rodoviário. Para quem dirige na região, a dica é passar com muito cuidado e atenção. Vias internas de bairros também compensa. No sentido Contagem, a Via Expressa está livre, Edson. 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
3: Sabará está logo ali. 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Você pode conhecer sabores únicos no JP, no Casa Amarela, na Pousada Raves e em vários outros lugares que você vai conhecer procurando no Instagram descubra.sabará. Que tal procurar uma boa companhia e se divertir nessa cidade que é tão pertinho da gente? O festival vai até o final de agosto e já está com tudo. Aproveite! Para rever essa dica, você pode me procurar no Coisas de Mineiro ou acessar alvoradafm.com.br/podcasts. Sou Isabela Lapa para Alvorada FM.
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4: 13 para 7.

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1: Faltando agora 6 para 7. A justiça informou ontem ter aceitado o pedido de recuperação judicial do Grupo Saritur, um dos maiores operadores de ônibus de Minas Gerais, formado por mais de 40 empresas. A decisão é da juíza Cláudia Batista, da primeira vara empresarial de Belo Horizonte, que manteve a proibição de bloqueios e retenções de ativos do grupo para garantir a continuidade das operações enquanto o conglomerado tenta superar a crise financeira. Segundo documentos apresentados, as dívidas da empresa giram em torno de 960 milhões de reais. Agora, o Grupo Saritur tem 60 dias para elaborar um plano de recuperação judicial. Caso o prazo não seja cumprido, o processo poderá ser convertido em falência.
0: Esportes.
1: Atlético e Juventude se enfrentam hoje às 19h30 em Caxias do Sul pela volta das oitavas de final da Copa do Brasil. No duelo de ida, o Galo empatou sem gols com o time gaúcho na Arena MRV. Para avançar às quartas de final, os times deverão vencer a partida e, em caso de novo empate, deverão disputar a classificação nos pênaltis. Pela mesma fase da competição, Cruzeiro e Chapecoense voltam a campo amanhã às 19h no Mineirão. Até agora, 15 mil torcedores garantiram presença no estádio. Os ingressos estão à venda no aplicativo Nação Azul, com preços a partir de R$ 35. 4 para 7.

0: Cornel Varanda com Der Hound, On Note, One on One, Roberta Campos, Casinha Branca e Toto, I'll Be Over You. 7:02.
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0: Qual o seu destaque agora, Josi?
2: Lentidão agora, Edson, na rodovia Januário Carneiro, a MG30, na chegada ao Vale do Sereno, no sentido Belvedere. Excesso de veículos no caminho, a ponto de atenção para quem está deixando Nova Lima agora. Passar com cuidado nesse trecho não compensa o desvio, já que a fila não é tão grande. Caminho inverso, sentido centro de Nova Lima, a MG30 está livre. 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Josiele Lemos para a Rádio Alvorada.
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3: A Organização Mundial de Saúde divulgou recentemente novas diretrizes que destacam um estilo de vida saudável. Essas diretrizes incluem alimentação balanceada, atividade física e controle de fatores de risco como pilares para proteger a saúde cerebral e reduzir em até 45% o risco de demência e declínio cognitivo. Os principais pontos são alimentação saudável com uma dieta balanceada e consumo de frutas, verduras, legumes, cereais integrais, peixes e oleaginosas, evitar excesso de sal, açúcar e reduzir os alimentos ultraprocessados com gorduras saturadas. Outro ponto importante é a prática de atividades física e social com exercícios regulares com duração de pelo menos 150 minutos semanais. Também devem ser controlados alguns fatores de risco, como, por exemplo, a hipertensão e a diabetes, que exigem um tratamento adequado para reduzir a possibilidade de demência. Outros fatores de risco são fumar e consumir álcool, que devem ser evitados ou reduzidos a quantidades mínimas. 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
8: Alô, ouvintes leitores do Mundo Livro. Hoje eu vou falar sobre o livro de estreia de Carlos Vieira no mundo da literatura infantil. Pedrinho e a Bola da Várzea, uma aventura no campo da imaginação, com ilustrações de Aira Ocrespo, publicado pela editora Casa da Favela. À primeira vista, parece apenas uma história sobre um menino apaixonado pelo futebol. Mas o livro vai além. Pedrinho descobre que a imaginação pode levá-lo tão longe quanto uma bola rolando em um campinho de várzea. O futebol continua sendo um espaço de amizade, alegria e pertencimento. Mas a leitura surge como um novo caminho para explorar o mundo. Carlos Vieira parte de uma ideia simples. Livros e esportes não competem entre si, eles se complementam. Ambos despertam sonhos, ampliam horizontes e ajudam a transformar vidas. Carlos Vieira estreia na literatura infantil com uma narrativa delicada e otimista, enquanto Aira Ocrespo traduz essa sensibilidade em ilustrações cheias de cor, movimento e identidade. Importante, os direitos autorais da obra foram destinados à agência Notícia das Favelas, fortalecendo projetos de incentivo à leitura e à cultura. 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
0: 7 e 7.

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1: 7:16. A Polícia Federal pediu ao STF abertura de novo inquérito contra Fábio Luiz Lula da Silva, filho do presidente Lula. Desta vez, o objetivo é investigar se o empresário teria praticado tráfico de influência no governo federal em favor de empresas parceiras. Na semana passada, outros dois inquéritos para investigá-lo já haviam sido autorizados pelo ministro André Mendonça, com a intenção de apurar supostas ações de Lulinha em prol de pessoas interessadas em firmar contratos com o Ministério da Saúde e a Dataprev. A defesa de Fábio Luiz Lula da Silva classificou os pedidos de inquérito como pirotecnia e afirmou que a PF realiza tentativas para ver se encontra erros praticados pelo filho do presidente. E o senador Cleitinho Azevedo, do Republicanos, não será candidato ao governo de Minas Gerais. A decisão foi anunciada na tarde desta segunda-feira, após reunião dele com o presidente nacional do partido, Marcos Pereira, e o presidente regional, Euclides Petersen. Em vídeo publicado nas redes sociais da legenda, o parlamentar pediu perdão ao povo mineiro e afirmou que passa por um momento pessoal difícil, fazendo referência ao falecimento do irmão no último mês. Chorando, afirmou ainda que não seria possível cuidar do Estado se antes não cuidasse dele mesmo e da própria família. 7:17.

0: Espanhol, varado com Ted Swings, ao estilo do One, Kid de Abelha, Grande Hotel e Swedish House Mafia, Don't You Worry Child. São 7h24.
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0: Conselho Nacional de Justiça discute novo código de ética para todos os juízes, exceto ministros do STF. Direto de Brasília, as informações com o repórter José Maria Trindade.
2: Pois não, olha, os juízes terão código.
0: Vamos acionar então?
2: Pois não. Olha, os juízes terão um código de conduta diferente das normas do Supremo. O presidente do Conselho Nacional de Justiça, e também do Supremo, ministro Edson Fachin, apresentou o documento chamado de Prevenção de Práticas em Conflito de Interesses. Os conselheiros vão discutir e votar a proposta que traz normas mais rígidas sobre o comportamento de juízes e servidores dos tribunais. Em caso de convite para evento, o juiz terá que analisar se os organizadores têm processos na vara que atua e ainda a natureza do evento, razoabilidade entre o custo e o pagamento, eventual risco de comprometimento e obedecer às normas. Olha, o Supremo Tribunal Federal também deve criar um código de conduta que está provocando muito debate interno. É, o Supremo Tribunal Federal retomou os trabalhos, mas o Congresso Nacional esticou o recesso parlamentar. Só haverá duas sessões até as eleições. Duas semanas, semana do dia 10 e a semana do dia 31. E mesmo assim, as votações serão através dos celulares. De Brasília, José Maria Trindade para a Rádio Alvorada.
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0: 7h26.

0: Bueno, parlando con Nina Knox, Watershed of Pale e Boys Like Girls e Taylor Swift, Two's Better Than One. 7h34.
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0: Quais as informações de momento, Josiane?
2: No Belvedere, Edson, agora no Trevo, as alças de acesso para estabelecimentos comerciais estão bem congestionadas, principalmente na saída para a Avenida Raj Gabalia, desde a MG30 ali no Vila da Serra e também na MGC 356. Chegando ao Trevo do Belvedere, o impacto é maior na marginal da 356. Depois desse trecho aí, no encontro com a MG30, MGC 356 também está com fila nas proximidades ali do Olhos d'Água, chegada da 040, excesso de veículos, o semáforo também no acesso para a MG30. 30 complicando o trânsito. Agora mesmo assim, a dica pro motorista é insistir, passar pelo Buritis não compensa. 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Josiele Lemos para a Rádio Alvorada.
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10: O ditado, o silêncio vale ouro, ganhou um novo significado. E hoje, quem diria, o silêncio tem sido um dos ativos mais valorizados no mercado imobiliário internacional de altíssimo luxo. O relatório semestral de 2026 da Sotheby's mostra que imóveis projetados para promover bem-estar chegam a custar entre 10 a 25% acima de residências de alto padrão com características semelhantes. O diferencial não está nos acabamentos sofisticados nem nos endereços exclusivos, mas nas soluções de isolamento acústico, purificação do ar, iluminação sob medida para o ciclo circadiano e ambientes dedicados ao descanso. E assim, empreendimentos de alto padrão já incorporaram em seu portfólio esse microespaço flexível para a solidão, que pode ser um cômodo com planta para você ficar sozinho e quieto. Um lugar comprado para não ter ninguém, pequeno em tamanho, mas enorme em termos de investimento. Fique por dentro do Morar Contemporâneo. Ouça o Decore Arte no site da rádio e acompanhe mais conteúdos no Instagram You Can Find. Eu sou Janina Esther para a Rádio Alvorada FM.
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0: 7h39.

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1: Agora faltando 13 para as 8, o Comitê de Política Monetária do Banco Central inicia hoje mais uma reunião para definir a nova Selic. No último encontro, em junho, o colegiado cortou a taxa básica de juros em 0,25 ponto percentual para 14,25% ao ano. Na ata da reunião, o Copom sinalizou a possibilidade de seguir com o ciclo de cortes, apesar da piora do cenário inflacionário. Além do controle da inflação, a Selic serve também de referência para a rentabilidade dos investimentos no país. A previsão é de que a nova Selic seja divulgada na tarde desta quarta-feira.
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1: E a Bolsa de Valores de São Paulo fechou o pregão de ontem em estabilidade aos 178 mil pontos. O dólar comercial valorizou 0,34%, vendido a R$ 5,08. Já o euro subiu 0,17%, negociado a R$ 5,85. Confira as cotações de hoje logo mais às 10h30 no Alvorada Express. 11 para as 8.

0: Panel Varanda com Tribalistas, Jacy Namorar, Magic Wood e Ariel Speedwagon, Can't Find This Feeling. 8 em ponto.
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0: A terça-feira será de céu claro a parcialmente nublado em Belo Horizonte, região metropolitana. Na capital mineira, a temperatura mínima registrada hoje foi 13 graus. Máxima pode chegar a 28, umidade relativa do ar em torno de 20%. Nesse momento, o céu já clareou, entre nuvens o sol brilha e a temperatura em 16 graus aqui no alto da Raja Gabária.
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0: Qual região você vai focar agora, Josi?
3: Na região do Gameleira, Edson, a Via Expressa está bem congestionada no sentido rotatório do Coração Eucarístico, Tereza Cristina, semáforo e também colisão entre dois carros no acesso da Via Delta para a Via Expressa. Alerta para quem dirige aí na região. Passar com cuidado é a dica de momento. Caminho inverso no sentido Contagem, Via Expressa com boas condições, Via Delta também apresenta trânsito bom. 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Josiele Lemos para a Rádio Alvorada.
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10: A Shinerai acaba de lançar no mercado brasileiro um scooter que une mecânica totalmente elétrica e design vintage. É o SE2 Retro, cujo estilo lembra de modelos da década de 1950, de marcas como Vespa e Lambretta. O motor elétrico, porém, tem potência de apenas 2,7 cavalos, o que limita a velocidade máxima a 60 km por hora. Assim, o uso do SE2 Retro é restrito apenas a centros urbanos. Já a bateria é de íons de lítio e proporciona uma autonomia de 60 km. O tempo de recarga em uma tomada comum de 220 volts chega a 10 horas. O pacote de equipamentos do Shinerai SE2 Retro inclui freios a disco nas duas rodas, farol e lanterna com iluminação em LED e entrada USB. O preço do scooter elétrico é de R$ 16.990. Siga-me no Instagram, Alexandre Carneiro _ Carros, e baixe este e outros podcasts pelo site alvoradafm.com.br. Eu sou Alexandre Carneiro para a Rádio Alvorada.
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0: 8 e 5.

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1: 8:13. Belo Horizonte conta a partir de agora com uma plataforma de acompanhamento da qualidade do ar. Chamado ProAr BH, o painel traz dados atualizados sobre poluentes, temperatura, umidade relativa do ar e indicadores climáticos de forma gratuita para a população. Segundo a PBH, as informações são coletadas em tempo real em 5 estações diferentes, localizadas nas regionais Barreiro, Centro-Sul, Noroeste, Venda Nova e Nordeste. Nelas, são monitoradas partículas presentes no ar, como dióxido de enxofre, nitrogênio, monóxido de carbono e ozônio. A plataforma ProAr pode ser acessada através do site da Prefeitura, pbh.gov.br. E aprovado ontem em segundo turno na Câmara de BH, o projeto de lei que prevê regras para navegação na Lagoa da Pampulha. A proposta proíbe o uso de embarcações particulares, motorizadas ou não, sem autorização da Prefeitura. Em caso de descumprimento, os veículos serão apreendidos e os infratores multados. Segundo a justificativa da proposta, o ruído e a agitação provocados por embarcações, sobretudo as motorizadas, são incompatíveis com o caráter paisagístico da região. O PL também prevê mais rigor para construções irregulares de embarcadouros e trampolins na orla da lagoa. A proposta segue agora para sanção ou veto do prefeito Álvaro Damião. 8:15.

0: Lala Langley, Choosing Texas, Ana Carolina, a canção tocou na hora errada e Cranberries Linger. 8h23.
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0: Gisele, o que você me diz das vias de acesso?
2: Na chegada ao viaduto B, lá no Complexo da Lagoinha, Edson, tem um ônibus com defeito na Pedro II. Alerta para o motorista que dirige ali na região do Carlos Prates. Pedro II com fila também na passagem pela Rua Três Pontas, no acesso para o elevado Dona Helena Greco, desde a Avenida Carlos Luz. Quem dirige aí na região deve redobrar os cuidados, os desvios agora não compensam. Caminho inverso no sentido Bandeirantes, saída também para o anel rodoviário Castelo, a Pedro II está livre. 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Josiele Lemos para a Rádio Alvorada.
0: Ok, Josi. E o Atlético chega a Caxias do Sul com condições de vencer o Juventude no jogo de volta da Copa do Brasil. Os detalhes você confere já já no comentário de Paulo Vinícius Coelho na prancheta do PVC. 8h24.
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10: Mamadice C está de volta, mas não necessariamente o time titular. E o que importa de verdade não é pensar que Mamadice C vai ser a solução, ou que Cassierra, ou que Tomás Pérez, ou que Renan Lodge jogando com um pouco mais de precisão do que tem jogado. Quando o Eduardo Domingues, o Barba, chegou, muita gente criticou essa coluna porque disse que eu afirmava que o Atlético contratava um técnico que não fazia um time jogar bonito. Mas não é esse o problema. E a gente está vendo que não é esse o problema. O problema é fazer um time que jogue confiável, ou seja, que enfrente um time vice-líder da Série B e consiga vencer. O Atlético foi melhor que o Juventude no jogo de ida, não conseguiu ganhar. Tomou uma bola na trave, tomou susto, não conseguiu vencer, mas agora tem que decidir em Caxias do Sul. E precisa ser confiável, não é bonito, é certeiro. É chegar em Caxias e ganhar o jogo. O Galo tem condição de fazer isso. Paulo Vinícius Coelho, PVC, Alvorada FM.
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0: 8h27.

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1: 8:35. A União Europeia realizou hoje reunião de emergência para discutir a crise migratória causada pela chegada de milhares de marroquinos ao território espanhol de Ceuta, no norte da África. O objetivo é discutir medidas de segurança nas fronteiras dos países do bloco, incluindo um acordo de cooperação com Marrocos. Parte do grupo chegou ao enclave no fim do mês passado, nadando pelo mar Mediterrâneo. Segundo autoridades locais, aproximadamente 70 pessoas morreram tentando fazer a travessia. Dos cerca de 50 mil imigrantes, quase todos já foram encaminhados de volta ao país de origem. E já passam de 6 mil o número de mortos na Venezuela em decorrência do duplo terremoto que atingiu o país em junho deste ano. As informações constam em balanço oficial divulgado nesta segunda-feira pelo presidente do parlamento, Jorge Rodríguez. Ainda segundo o documento, os terremotos de magnitudes 7.2 e 7.5 foram responsáveis pelo colapso de ao menos 190 edifícios em La Guaira, estado vizinho da capital Caracas. Na última sexta-feira, como forma de minimizar os danos, a Assembleia Nacional Venezuelana aprovou uma lei que permite aumentar a oferta de locação de imóveis para atender os atingidos que desde então vivem em acampamentos. 8:37.

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1: Agora faltando 16 para as 9, termina hoje o prazo para que estudantes pré-selecionados na chamada regular do FIES do segundo semestre complementem as informações da inscrição. O procedimento deve ser feito pela plataforma FIES Seleção. Depois dessa etapa, os candidatos ainda precisam validar a documentação na instituição de ensino e comparecer a uma agência bancária para concluir a contratação do financiamento. Quem não foi convocado na chamada regular permanece na lista de espera, com convocações previstas entre 7

0: Últimas canções de hoje no painel: Madonna, Who's That Girl, Alceu Valença, Tropicana, Alanis Morissette, King of Pain. 9:00.
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0: Josi, as últimas informações dessa manhã.
2: No anel rodoviário, Edson, chegando ao viaduto São Francisco, na marginal, as duas faixas estão parcialmente interditadas, reflexo de ocorrência com o carro. O trânsito já apresenta movimentação. Quem segue pelo anel, passar pela pista principal é a alternativa neste momento. No caminho para o Rio de Janeiro, estreitamentos no São Francisco e na Praça São Vicente estão gerando fila agora. Para quem dirige pelo anel, passar também com cuidado. É a dica. 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Josiele Lemos para a Rádio Alvorada. Abraços para você e para o ouvinte Edson, e até amanhã.
0: Abração, Josi, até amanhã.
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0: Esses foram os destaques desta terça. Reunião em Contagem discute ações de segurança após ataques de facções criminosas. Guarda Civil Municipal reforça a segurança em áreas comerciais de BH para as compras do Dia dos Pais. Cleitinho anuncia que não será candidato ao governo de Minas. Justiça aceita pedido de recuperação judicial do Grupo Saritur. Dívidas somam quase R$1 bilhão. União Europeia realiza reunião de emergência após invasão de imigrantes a território espanhol.
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0: Atlético visita o Juventude nesta terça em jogo de volta das oitavas de final da Copa do Brasil. Já o Cruzeiro recebe a Chapecoense amanhã no Mineirão. Confira mais informações do repórter Alvorada no Alvorada Express e a partir das 5 da tarde no painel Alvorada, segunda edição. Se ligue na 94,9. Grato pela sintonia. Ótimo dia. Vamos juntos.
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0: São 9:05, hora e vez da música.
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1: Primeira sequência terminou aí com Robbie Williams, Phil, Curly Simon, You're So Vain, Adele, Easy On Me. 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Fique sempre na boa companhia da Alvorada FM, baixando o nosso app, acessando o nosso site e dando sua opinião também sobre as canções que você ouve aqui. Aquela que você curte mais, aperte o joinha verde para que ela toque mais. Aquela que você não curte tanto, aperte o joinha vermelho. Aos poucos, você vai deixando a Alvorada FM com sua programação musical cada vez mais do seu gosto. 9h32, sequência do Bônus Alvorada tem Three Doors Down, Here Without You.

0: E as últimas canções, você ouviu Lisa Stansfield, All Around the World, Fugees, Killing Me Softly with His Song, Flávio Venturini e Vanessa da Mata, Noites com Sol. Agora são 10 horas.
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0: Passarelas do circuito Garganta do Diabo do lado argentino das Cataratas do Iguaçu ficarão fechadas por 40 dias. Segundo a concessionária responsável pelo parque, a medida foi adotada como forma de prevenção às cheias no rio Iguaçu, no oeste do Paraná, em função dos efeitos do El Niño, fenômeno climático que deve provocar chuvas acima da média no sul do Brasil nos meses de setembro e outubro. De acordo com o Sistema de Tecnologia e Monitoramento Ambiental do Paraná, o fenômeno também aumenta as chances de vendavais e temporais com granizo na região. Demais atividades do parque continuam funcionando normalmente. E por aqui, a companhia aérea Azul iniciou a operação de voos entre o Aeroporto Internacional de Belo Horizonte em Confins e as cidades históricas de Diamantina, na região central de Minas, e São João del Rei, no Campo das Vertentes. Ao todo, são oferecidas 6 frequências semanais para cada destino, considerando os trajetos de ida e volta. Os voos são realizados em aeronaves com capacidade para até 9 passageiros, sempre às segundas, sextas e domingos. Ainda segundo a companhia, a iniciativa amplia a conectividade regional, facilitando o acesso aos destinos turísticos do estado. Capital Mineira tem sol entre nuvens e a temperatura em 22 graus aqui no alto da Raja Gabalha. 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
1: Taylor Swift, I Knew It, I Knew You, tema do filme Toy Story 5.

0: Michael Bublé, Home, Jim Diamond, Remember I Love You. São 10h29.
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0: A Bolsa de Valores de São Paulo está em alta de 1,07% aos 179.909 pontos. O dólar comercial tem alta de 0,17%, vendido a R$ 5,09. Já o euro tem alta de 0,2%, negociado a R$ 5,86. A terça-feira tem manhã de céu claro, parcialmente nublado em Belo Horizonte e região metropolitana. Máxima hoje deve chegar a 28 graus, com umidade relativa do ar mínima em torno de 20%. Neste momento, temos 23 graus aqui no alto da Raja Gabalha. Ouça logo mais no Repórter Alvorada. Câmara de BH derruba veto a projeto que prevê multa para uso de drogas em locais públicos. 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

0: Ao falar de Coldplay, Viva La Vida, Zé Ramalho, Entre a Serpente e a Estrela e Phil Collins, Everyday. Faltando 2 para as 11.
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0: A Câmara Municipal de Belo Horizonte derrubou nesta segunda-feira o veto da Prefeitura ao projeto de lei que prevê multa de R$ 1.500 para quem for flagrado portando ou consumindo drogas ilícitas em locais públicos. A proposta, porém, prevê a retirada da cobrança do valor desde que o infrator se submeta voluntariamente a tratamento para dependência química. Na justificativa do indeferimento, a Prefeitura alegou inconstitucionalidade da medida e invasão de competência exclusiva da União para legislar sobre direito penal. Com a derrubada do veto, o projeto segue para promulgação da Câmara Municipal. E termina no próximo dia 12 o recebimento de propostas para pesquisa pública sobre endometriose e saúde menstrual do CNPq, Conselho Nacional de Desenvolvimento Científico e Tecnológico. O estudo tem como foco soluções aplicáveis no SUS e que visem o avanço de conhecimentos sobre a causa, diagnóstico, prevenção e tratamento da doença. O investimento total na pesquisa é de R$ 50 milhões, com recursos do Ministério da Ciência, Tecnologia e Inovação. Outros R$ 10 milhões serão ofertados pelo Instituto Alana para a criação de uma rede nacional baseada nos projetos apoiados. Capital Mineira tem sol entre nuvens, a temperatura em 23 graus aqui no alto da Raja Gabalha. 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Ótima terça, siga com a Flávia Abreu e até amanhã.
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1: Muito bom dia, uma excelente terça-feira para você que está na Alvorada FM 94,9 de Belo Horizonte.
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1: 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Agora 11:04.
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0: Encerrando muito bem a primeira parte com Gilberto Gil, palco, Pink, Just Give Me a Reason e The Temptations, My Girl. 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O bônus de uma hora só de música continua com Tay Watts, J. Coco e Corey Gray, The Reason.
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1: Encerrando mais esta edição do Bônus com Kim Carnes, Betty Davis Eyes, ouvimos também Isabela Rocha, Quero Ser Feliz também, Roxette, Spending My Time. Agora faltando 3 minutos para o meio-dia e vamos à apuração do resultado da promoção cultural. E o ganhador que leva um par de ingressos para assistir ao show do Bar Brasil com Beto Guedes, Luiz Carlos Sá, 14 Bis e Tuia, que acontece nesta sexta-feira, dia 7, às 21 horas, no Grande Teatro CEMIG, Palácio das Artes, é o Anderson de Jesus Gonçalves, que respondeu certo. A banda 14 Bis foi criada em Belo Horizonte. Parabéns, o Anderson de Jesus Gonçalves. Nossa equipe vai entrar em contato para instruções.
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1: Mais de 45% dos consumidores de Belo Horizonte pretendem ir às compras para o Dia dos Pais. Segundo pesquisa divulgada pela Fundação IPEAD, o índice é quase um ponto percentual menor que o registrado no mesmo período do ano passado. Apesar da leve queda na intenção de compra, o ticket médio previsto aumentou em relação a 2025, chegando a R$ 158,33. O levantamento mostra também que roupas, calçados e acessórios lideram a preferência dos consumidores. Ainda segundo a pesquisa, cerca de 43% das pessoas que vão presentear devem optar pelas compras em lojas físicas, enquanto 28% devem recorrer ao comércio eletrônico. E devido às compras para o Dia dos Pais, a Guarda Civil Municipal de Belo Horizonte reforçou o patrulhamento em áreas próximas a comércios. Segundo a Prefeitura, até domingo agentes vão realizar ações de segurança em locais com grande circulação de público para evitar furtos e roubos. A operação conta ainda com o monitoramento de 5 mil câmeras que vão auxiliar as equipes no atendimento a ocorrências. Para compras tranquilas, a Guarda Civil orienta a população a evitar o uso de celulares em locais movimentados e a redobrar a atenção com objetos pessoais. Voltamos com outras informações no Alvorada Express ao meio-dia e meia.
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0: Na Alvorada FM você ouviu Billie Eilish, Birds of a Feather, W, She's Beautiful e Vanessa Rangel, Palpite. Agora 12:25.
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0: A Bolsa de Valores de São Paulo está em alta de 0,31% aos 178.545 pontos. O dólar comercial tem alta de 0,42%, vendido a R$ 5,10. Já o euro tem alta de 0,49%, negociado a R$ 5,88. A terça-feira tem tarde de céu claro a parcialmente nublado em Belo Horizonte e região metropolitana. A máxima hoje deve chegar a 28 graus, com umidade relativa do ar mínima em torno de 20%. Ouça logo mais no Repórter Alvorada. Copom inicia hoje reunião para definir a nova taxa Selic.
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0: Novas informações com o repórter Diego Costa. Boa tarde para você, Diego.
2: Boa tarde para você também, Flávia Abreu, e para o ouvinte Alvorada. Alerta agora sobre a rodovia Fernão Dias, que segue parcialmente fechada no sentido BH, na região de Rio Manso, reflexo de uma ocorrência mais cedo, tombamento de carreta com derramamento de carga. Na altura do quilômetro 530, por lá também há filas no sentido São Paulo. Para você que vem para a capital, a opção de desvio é passar por Itatiaiuçu, pegando a MG431, seguindo até Itaúna, na sequência pegando a MG050 e passando pela região de Mateus Leme e Juatuba. Ainda sobre a Fernão, no sentido São Paulo, tem obras também causando lentidão próximo ao bairro Paquetá, em Betim, isso desde o bairro Casa Amarela. Neste caso, ainda vale a pena insistir com paciência. 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Diego Costa para a Rádio Alvorada.
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0: No alto da Raja Gabalha, 25 graus.
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10: Olá, querido ouvinte! Hoje, 4 de agosto, é uma ótima oportunidade para celebrar a tradição que atribuiu Dom Perignon ao aperfeiçoamento do champanhe em 1693. Embora a história tenha algumas nuances, seu nome ficou eternamente ligado à bebida mais famosa das comemorações. E para brindar essa data, vamos preparar um petisco elegante, fácil, perfeito para acompanhar uma taça de espumante. Canapés de queijo brie com mel e nozes. Você vai precisar de fatias de baguete levemente torradas, queijo brie, mel, nozes picadas e folha de tomilho fresco. Modo de preparo: coloque uma fatia de queijo sobre cada torrada, regue com fio de mel, salpique com nozes picadas e finalize com um pouquinho de tomilho. Sirva imediatamente. Bom apetite! Para tirar dúvidas ou saber mais, acesse este e outros podcasts através do nosso site alvoradafm.com.br ou no meu Instagram, Flávio Chapuri. Eu sou

0: Alvorada FM, você sabe porque ouve Gloria Gaynor, I Am What I Am, Kid Abelha, Garotos e Adele, Set Fire to the Rain. Faltando 3 minutos para uma.
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0: O Comitê de Política Monetária do Banco Central inicia hoje mais uma reunião para definir a nova Selic. No último encontro, em junho, o colegiado cortou a taxa básica de juros em 0,25 ponto percentual para 14,25% ao ano. A ata da reunião, na ata da reunião, o Copom sinalizou a possibilidade de seguir com o ciclo de cortes, apesar da piora do cenário inflacionário. Além do controle da inflação, a Selic serve também de referência para a rentabilidade dos investimentos no país. A previsão é que a nova Selic seja divulgada na tarde de amanhã.
2: Esportes.
0: Atlético e Juventude se enfrentam hoje às 19h30 em Caxias do Sul pela volta das oitavas de final da Copa do Brasil. No duelo de ida, o Galo empatou sem gols com o time gaúcho na Arena MRV. Para avançar às quartas de final, os times deverão vencer a partida e, em caso de novo empate, deverão disputar a classificação nos pênaltis. Pela mesma fase da competição, Cruzeiro e Chapecoense voltam a campo amanhã às 19h no Mineirão. Até agora, 15 mil torcedores garantiram a presença no estádio. Os ingressos estão à venda no app Nação Azul, com preços a partir de R$ 35. Voltamos com outras notícias no Repórter Alvorada, edição das 2.
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0: No alto da Raja Gabalha, 26 graus.
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0: Muito boa tarde, uma excelente terça-feira para você que está na Alvorada FM de Belo Horizonte, 1 e 2.
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0: Nesta primeira parte do bônus, fechamos com Colby Kyler, Comes the Sun, Tina Turner, I Don't Wanna Lose You e Ana Carolina, Vai. Agora 1h25. 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O bônus de uma hora só de música continua com Damian Rice.
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1: Encerrando mais uma edição do Bônus com Abba, Mamma Mia, Wet Wet Wet, The Love Is Around e Ana Gabriela, Céu Azul. Faltando 3 para as 2.
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1: O senador Cleitinho Azevedo voltou atrás e pediu para disputar o governo de Minas Gerais pelo Republicanos, um dia depois de anunciar que desistiria da candidatura. Durante a convenção nacional do partido em Brasília, ele afirmou que tomou a decisão anterior em um momento de fragilidade emocional após a morte do irmão e disse que recebeu incentivo da família para seguir na disputa. Cleitinho chegou a pedir publicamente ao presidente nacional da legenda, Marcos Pereira, que reconsiderasse a decisão. O dirigente, porém, recusou o pedido e afirmou que seria uma irresponsabilidade mudar novamente os planos do partido diante das sucessivas mudanças de posição do senador. Ontem, em vídeo publicado no perfil do Republicanos, Cleitinho pediu desculpa aos mineiros e disse, chorando, que precisava cuidar da própria família antes de pensar em governar o estado. Com a existência anunciada na ocasião, a legenda passou a negociar apoio à pré-candidatura de Marcelo Aros do Progressistas. Voltamos com outras informações daqui a pouco no Alvorada Express.
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1: Alvorada FM, 1 para as 2. 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

0: Na Alvorada FM, Suzane Vega, Luca, Alanis Morissette, You Learn e Paralamas do Sucesso, Saber Amar. 2h23.
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0: O índice Bovespa opera em alta de 0,22% aos 178.391 pontos. No câmbio, o dólar comercial valoriza 0,47%, negociado a R$ 5,11. Já o euro sobe 0,56%, vendido a R$ 5,88. Região metropolitana de Belo Horizonte tem céu claro a parcialmente nublado, agora faz 26 graus no alto da Avenida Raja Gabalha. Confira daqui a pouco no Repórter Alvorada. 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
0: 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Alvorada FM, 2h25.
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0: 10 para as 3.
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0: Ana Rato, passe em casa.

0: Na Alvorada FM, você ouviu Ana Rato, Passa em Casa, Coldplay, Paradise, Rod Stewart, You Are Everything. Faltando 7 minutos para as 3.
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0: Estão abertas as inscrições para o vestibular 2027 da Unicamp, Universidade Estadual de Campinas, considerada uma das melhores universidades do país e da América Latina. Ao todo, são oferecidas mais de 2.500 vagas em 70 cursos de graduação, incluindo duas novas opções: Inteligência Artificial e Ciência de Dados e Relações Internacionais. As inscrições podem ser feitas até 31 de agosto pelo site da Convest, com taxa de 200

0: R$ 30. As provas serão realizadas em 40 cidades, sendo 34 municípios no estado de São Paulo e outras 6 capitais de outras regiões do país, incluindo Belo Horizonte. A primeira fase será aplicada em 18 de outubro e a segunda nos dias 29 e 30 de novembro. E termina hoje o prazo para que estudantes pré-selecionados na chamada regular do FIES do segundo semestre complementem as informações da inscrição. O procedimento deve ser feito pela plataforma FIES Seleção. Depois dessa etapa, os candidatos ainda precisam validar a documentação na instituição de ensino e comparecer a uma agência bancária para concluir a contratação do financiamento. Quem não for convocado na chamada regular permanece na lista de espera com convocações previstas entre 7 de agosto e 24 de setembro. Voltamos com outras informações no Repórter Alvorada, edição das 4.
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4: 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E a temperatura?
0: No alto da Raja Gabalha, 26 graus.
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13: Faltando um minuto para as 3 e antes do bônus, temos promoção cultural. 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Qual o nome da música da Adriana Calcanhoto que tem o verso "Ah, se eu fosse marinheiro"? Responda e mande seu nome completo por mensagem de texto para o nosso WhatsApp 31999-815757. O primeiro a enviar corretamente vai ganhar um par de ingressos para a 35ª edição da Expo Cachaça, que acontece entre os dias 6 e 8 de agosto, a partir das 12 horas no Center Minas Expo. O resultado da promoção sai no fim do bônus, repetindo o nosso WhatsApp 31999-815757. Participe e boa sorte. Eu sou a Flávia Abreu, fico por aqui. A partir de agora em sua companhia, Joênio Martins. Uma ótima tarde para você e agora temos uma hora direto só de música.
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1: Swingal Sister and My The Same Girl, essa fechando a primeira parte do bônus. Você ouviu também antes Michael Jackson ou Michael Will You Be There e Marisa Monte, Bem Que Se Quer. Agora são 3h22, que tal levar um par de ingressos para a 35ª edição da Expo Cachaça? 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Boa sorte, agora são 3h23. E por aqui segue o bônus. Bruno Mars. 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

0: muito estranho e Ziba, Hear Me Now. Agora faltando 5 minutos para as 4 horas, apuração do resultado da promoção cultural e vamos ao ganhador que leva um par de ingressos para a 35ª edição da Expo Cachaça, que acontece entre os dias 6 e 8 de agosto a partir das 12 horas no Center Minas Expo. Quem é o ganhador é o Guilherme Henrique Januário. Parabéns, Guilherme. A música de Adriana Calcanhoto, que tem o verso "Ah, se eu fosse um marinheiro", é Marizia. Parabéns, nossa equipe de promoção entrará em contato para as instruções.
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0: Agora faltando 5 minutos para as 4, a produção industrial no Brasil teve queda de 1,8% em junho em relação ao mês anterior, segundo o levantamento divulgado hoje pelo IBGE. Esta é a segunda queda consecutiva no medidor, que havia recuado 0,9% de abril para maio. O resultado foi influenciado pelo desempenho do COC, produtos derivados do petróleo e biocombustíveis. As 4 grandes categorias econômicas apontaram taxas negativas, assim como a maior parte dos 25 ramos pesquisados. Mesmo com as quedas, o setor industrial registra expansão de 1,5% no acumulado de 2026 e de 0,7% nos últimos 12 meses. E o BNDES aprovou um financiamento de até 3 bilhões e 700 milhões de reais para a exportação de até 19 aviões da Embraer, a companhia aérea canadense Porter Airlines. A companhia, a operação, a primeira desse tipo entre a fabricante brasileira e uma empresa do Canadá, vai financiar parte da compra de jatos E195-E2 com entregas previstas até 2030. Segundo o banco, o objetivo é manter o ritmo de produção da Embraer e preservar empregos na indústria aeronáutica brasileira. 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
0: 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Na Alvorada FM, 2 para as 4.
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0: Na Alvorada FM, Miley Cyrus, Flowers, você ouviu também Boys to Men, Merci, Merci Me e Flávio Venturini, Espanhola. Agora são 4h22.
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0: O índice Bovespa opera em alta de 0,03% aos 178.054 pontos. No câmbio, o dólar comercial valoriza 0,54%, negociado a R$ 5,11. Já o euro sobe 0,61%, vendido a R$ 5,89. Região metropolitana de Belo Horizonte, nesse momento, com tarde ensolarada e céu com nuvens. Agora faz 25 graus no alto da Avenida Raja Gabalha. Confira daqui a pouco no painel Alvorada, segunda edição. Prefeitura de Belo Horizonte confirma reabertura da Praça do Papa para sexta-feira. Obras e atrasos deixaram espaço fechado por mais de 2 anos.
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0: E o Emerson Rodrigues chega com as primeiras informações do trânsito desta tarde de terça. Muito boa tarde para você também, Emerson. Qual o seu destaque agora?
2: Boa tarde, Joênio. Boa tarde, ouvinte Alvorada. Trânsito parcialmente interditado na Avenida Amazonas, sentido centro, na chegada ao bairro Nova Suíça, perto do encontro com a rua Zurich. E há um trecho de lentidão que começa em frente ao Parque da Gameleira. E no sentido Contagem, trânsito carregado, excesso de veículos na Avenida Amazonas, na região do Prado e mais à frente, perto do encontro com a rua Conde Pereira Carneiro. Motorista, Avenida Tereza Cristina é a melhor opção agora no caminho entre a região oeste de Belo Horizonte e a região central. Quando vem a virada de temperatura, o corpo sente, o nariz reclama e até dor de cabeça pode vir no pacote. Então pede Medley, porque o tempo muda, mas o padrão Medley continua. Emerson Rodrigues para a Rádio Alvorada.
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1: 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E a temperatura?
0: No alto da Raja Gabalha, agora faz 25 graus.
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0: Na Alvorada FM, você ouviu Sheryl Crow, All I Wanna Do, ouviu também Earth, Wind & Fire, September e Legião Urbana, Monte Castelo. Agora faltando um minuto para as cinco.
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2: A Organização Mundial de Saúde divulgou recentemente novas diretrizes que destacam um estilo de vida saudável. Essas diretrizes incluem alimentação balanceada, atividade física e controle de fatores de risco como pilares para proteger a saúde cerebral e reduzir em até 45% o risco de demência e declínio cognitivo. Os principais pontos são alimentação saudável com uma dieta balanceada e consumo de frutas, verduras, legumes, cereais integrais, peixes e oleaginosas, evitar excesso de sal, açúcar e reduzir os alimentos ultraprocessados com gorduras saturadas. Outro ponto importante é a prática de atividades física e social com exercícios regulares com duração de pelo menos 150 minutos semanais. Também devem ser controlados alguns fatores de risco, como, por exemplo, a hipertensão e a diabetes, que exigem um tratamento adequado para reduzir a possibilidade de demência. Outros fatores de risco são fumar e consumir álcool, que devem ser evitados ou reduzidos a quantidades mínimas.
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4: São 5:03. Olá, boa tarde. Eu sou o Joênio Martins e vamos juntos no Painel Alvorada, segunda edição. Belo Horizonte tem sol entre nuvens, neste momento faz 24 graus no alto da Avenida Raja Gabalha. Confira agora as principais notícias desta terça-feira, 4 de agosto de 2026. Prefeitura de Belo Horizonte confirma a reabertura da Praça do Papa para sexta-feira. Obras e atrasos deixaram o espaço fechado por mais de 2 anos. Guarda Civil Municipal reforça segurança em áreas comerciais de BH para o Dia dos Pais. Após desistir da candidatura, senador Cleitinho Azevedo volta atrás e pede para disputar o governo de Minas. Flávio Dino autoriza abertura de terceiro inquérito contra Lulinha, a pedido da Polícia Federal. No esporte, Atlético visita hoje o Juventude pelo retorno das oitavas de final da Copa do Brasil. 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
1: 5:12. A Prefeitura de Belo Horizonte marcou para esta sexta-feira a reinauguração da Praça Governador Israel Pinheiro, mais conhecida como Praça do Papa. O espaço, localizado no bairro Mangabeiras, na região centro-sul da capital, está fechado há cerca de 2 anos e meio para obras de revitalização. Segundo o Executivo Municipal, nesta semana são realizados apenas os acabamentos e a limpeza do local. Com custo estimado em aproximadamente 12 milhões de reais, a reforma da Praça do Papa teve cronograma marcado por diversos atrasos e mudanças de prazos. Originalmente, a obra deveria ter sido entregue no fim de 2024. E a Câmara Municipal de Belo Horizonte aprovou em segundo turno 2 projetos que regulamentam atividades na Lagoa da Pampulha. Um deles proíbe o uso de embarcações particulares na represa sem autorização da Prefeitura e prevê multa de R$ 1.000 por pessoa, além da apreensão da embarcação. O texto também aumenta para R$ 10.000 a multa por construções irregulares na orla. O outro projeto cria uma política de incentivo à prática de atividades náuticas esportivas e de lazer, com foco no uso sustentável da lagoa. As propostas seguem agora para a sanção ou veto do prefeito Álvaro Damião. 5:13.

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1: Agora são 5h21. Mais de 45% dos consumidores de Belo Horizonte pretendem ir às compras para o Dia dos Pais. Segundo pesquisa da Fundação IPEAD, o índice é quase um ponto percentual menor que o registrado no mesmo período do ano passado. Apesar da leve queda na intenção de compra, o ticket médio previsto aumentou em relação a 2025, chegando a R$158,33. O levantamento mostra também que roupas, calçados e acessórios lideram a preferência dos consumidores. Ainda segundo a pesquisa, cerca de 43% das pessoas que vão presentear devem optar pelas compras em lojas físicas, enquanto 28% devem recorrer ao comércio eletrônico. E devido às compras para o Dia dos Pais, o patrulhamento em áreas típicas de comércio está reforçado em Belo Horizonte pela Guarda Civil Municipal. Segundo a Prefeitura, até domingo os agentes vão realizar ações de segurança em locais com grande circulação de público para evitar furtos e roubos. A operação conta ainda com o monitoramento de 5 mil câmeras que vão auxiliar as equipes no atendimento a ocorrências. Para compras tranquilas, a Guarda Civil orienta a população a evitar o uso de celulares em locais movimentados e a redobrar a atenção com objetos pessoais. 5h22.

0: Mortiba, Romy Wasn't Built in a Day. Também na Alvorada você ouviu Cover Girls, Wish Nona Está e Roberta Campos, Abrigo. Agora são 5h29.
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0: A terça-feira tem tarde de céu parcialmente nublado e tempo seco em Belo Horizonte. Os termômetros variaram hoje entre 13 e 28 graus. Já a umidade relativa do ar mínima ficou em torno de apenas 20% à tarde. Por isso, a recomendação é beber água e hidratar as vias aéreas. Agora faz 23 graus no alto da Avenida Raja Gabalha.
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0: E o Emerson de volta com novas informações, atualizando o trânsito, caminhos que levam à reta do Califórnia. Emerson.
3: Joênio, trânsito carregado agora nos dois sentidos da reta do Califórnia. Para quem chega a Belo Horizonte pela BR-040, a lentidão começa na altura do bairro Jardim Filadélfia. E esse trânsito carregado na 040, na reta do Califórnia, sentido Sete Lagoas, também reflete na subida da Via Delta em direção ao anel rodoviário. Quem quiser desviar pode passar pela Via Expressa e Avenida Teleférico. 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Emerson Rodrigues para a Rádio Alvorada.
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10: Aquele abraço.
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11: 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Aproveite para rever essa dica. Dica, você pode me procurar no Coisas de Mineiro ou acessar alvoradafm.com.br/podcasts. Sou Isabela Lapa para Alvorada FM.
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1: Agora faltando 18 minutos para as 6 horas. O Atlético entra em campo contra o Juventude logo mais às 7:30 da noite pela volta das oitavas de final da Copa do Brasil. O duelo no estado Alfredo Jaconi, em Caxias do Sul, terá transmissão exclusiva no stream Amazon Prime Video. Como as equipes empataram por 0-0 no jogo de ida na Arena MRV, uma vitória simples basta para classificar qualquer um dos lados para a próxima fase. Em caso de nova igualdade no placar, a decisão vai para os pênaltis. Já o Cruzeiro volta a campo amanhã às 7 da noite, quando enfrenta a Chapecoense no Mineirão, também pelas oitavas da Copa do Brasil. O placar agregado do confronto também está em 0-0. Ingressos para o jogo de volta estão à venda no site do clube a partir de R$ 35,00 para sócios. Nesta terça-feira, a Raposa informou por nota que não prosseguirá com as tratativas para a contratar o atacante uruguaio Brian Rodrigues, de 26 anos, junto ao América do México. O Cruzeiro agradeceu ao atleta, ao clube e a todos os demais envolvidos nas negociações. Os motivos para a desistência não foram divulgados. Agora faltam 17 para as 6.

0: Alvorada FM, Michael e The Mechanics, Over My Shoulder, Beatles, Hey Jude e Vitor Clay e Ana Vitória, Pupila. Agora faltando 9 minutos para as 6.
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0: O Aeroporto Internacional de Belo Horizonte em Confins opera normalmente na tarde desta terça-feira. O voo 4294 da Azul, que chegaria de Montes Claros às 4h40 da tarde, está atrasado e deve pousar somente às 6h10. Para as próximas horas, não há registro de cancelamentos. Também tem funcionamento regular os terminais de Congonhas e Guarulhos, em São Paulo, e o Aeroporto Internacional Presidente Juscelino Kubitschek, em Brasília. A situação é a mesma no Galeão e no Santos Dumont, ambos no Rio de Janeiro.
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0: Mais informações do trânsito, de volta Emerson com as informações dos caminhos que levam ao Belvedere e o centro de BH.
3: Joênio, na descida do trevo do shopping do Belvedere para o centro, lentidão agora na MGC 356 ao lado das curvas do Paredão, até a passagem pelo trevo em frente ao Morro do Papagaio, depois há um certo alívio na continuação do caminho na região do bairro Sion, na Avenida Nossa Senhora do Carmo. Agora, quem desce da região do trevo do shopping do Belvedere para o centro, pela Avenida Raja Gabalha, encontra trânsito bem carregado agora, desde o conjunto Santa Maria até a passagem pelo bairro Cidade Jardim. Nesse caso, o motorista vale a pena desviar, acessando o bairro São Bento e mais à frente buscando a saída pela rua Conde de Linhares. 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Emerson Rodrigues, para a Rádio Alvorada.
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1: Agora são 6:03. O senador Cleitinho Azevedo voltou atrás e pediu para disputar o governo de Minas pelo Republicanos um dia depois de anunciar que desistiria da candidatura. Durante a convenção nacional do partido em Brasília, ele afirmou que tomou a decisão anterior em um momento de fragilidade emocional após a morte do irmão e disse que recebeu incentivo da família para seguir na disputa. Cleitinho chegou a pedir publicamente ao presidente nacional da legenda, Marcos Pereira, que reconsiderasse a decisão. O dirigente, porém, recusou o pedido e afirmou que seria uma irresponsabilidade mudar novamente os planos do partido diante das sucessivas mudanças de posição do senador. Ontem, em vídeo publicado no perfil do Republicanos, Cleitinho pediu desculpas aos mineiros e disse, chorando, que precisava cuidar da própria família antes de pensar em governar o estado. Com a desistência anunciada na ocasião, a legenda passou a negociar apoio à pré-candidatura de Marcelo Aro, do Progressista. São 6:03.

0: Alvorada FM, você sabe porque houve Lighthouse Family Run, Laura Pausini La Solitudine e Elton John e participação de Dua Lipa, Cold Heart. Agora são 6:11.
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0: Polícia Civil intercepta quadrilha que planejava ataques a prédios públicos durante período eleitoral. As informações direto de Brasília você acompanha agora na Rádio Alvorada com José Maria Trindade.
2: Pois não, olha, uma operação conjunta da Polícia Civil daqui do Distrito Federal e de outros estados fez uma operação muito importante, ligando Pernambuco, Rio Grande do Sul, Santa Catarina e São Paulo, e isso acabou interceptando uma quadrilha que planejava fazer ataques à bomba em prédios públicos e durante o processo eleitoral. O Ministério da Justiça iniciou as investigações através do sistema de inteligência cibernética. Sobre grupos de Telegram, e era aí que ficava o ensinamento, a fazer artefatos explosivos, distribuía plantas de prédios públicos e organizava atentados. Um raro momento de inteligência de polícias estaduais interligada. O planejamento era o debate do segundo turno das eleições. Ali aconteceria um atentado à bomba. Além dos atentados políticos, o direcionamento era contra mulheres e minorias. As investigações não levam ainda para o lado do terrorismo. A nossa lei é muito restrita para esta classificação. Mas são jovens de 19 a 30 anos que tinham um grupo fechado e outro aberto nas plataformas, e aí eles reuniam criminosos. As plataformas também serão responsabilizadas pelo incentivo ao crime e por não terem interceptado os grupos. Só as lideranças foram presas. Entre os presos, um seminarista vinculado ao Mosteiro de Pernambuco, que pregava a criação de um grupo nacional extremista de reposicionamento da sociedade. De Brasília, José Maria Trindade para a Rádio Alvorada.
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0: Alvorada FM, Titãs e Marisa Monte, Flores, Harry Styles, Adore You e Lighthouse Family Run. Agora são 6:19.
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0: E o Emerson de volta com destaque para a região do Barreiro.
2: Joênio, via do Minério, no sentido Ibirité, tem ponto de retenção na rotatória do Jatobá. E a lentidão começa na altura do Hospital Metropolitano. Motorista, você ganha tempo passando pelas avenidas Deputado Álvaro Antônio, Sinfrônio Brochado e Afonso Vaz de Melo. Já na saída em direção ao Trevo do Betânia, em direção ao Anel Rodoviário, o trânsito está fluindo normalmente pela via do Minério. 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Emerson Rodrigues para a Rádio Alvorada.
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8: O ditado, o silêncio vale ouro, ganhou um novo significado. E hoje, quem diria, o silêncio tem sido um dos ativos mais valorizados no mercado imobiliário internacional de altíssimo luxo. O relatório semestral de 2026 da Sotheby's mostra que imóveis projetados para promover bem-estar chegam a custar entre 10 a 25% acima de residências de alto padrão com características semelhantes. O diferencial não está nos acabamentos sofisticados nem nos endereços exclusivos, mas nas soluções de isolamento acústico, purificação do ar, iluminação sob medida para o ciclo circadiano e ambientes dedicados ao descanso. E assim, empreendimentos de alto padrão já incorporaram em seu portfólio esse micro espaço flexível para a solidão, que pode ser um cômodo com planta para você ficar sozinho e quieto. Um lugar comprado para não ter ninguém, pequeno em tamanho, mas enorme em termos de investimento. Fique por dentro do Morar Contemporâneo. Ouça o Decore Arte no site da rádio e acompanhe mais conteúdos no Instagram You Can Find. Eu sou Janina Esther para a Rádio Alvorada FM.
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1: 6:31. O ministro do STF, Flávio Dino, autorizou hoje a Polícia Federal a abrir mais um inquérito sobre suspeitas de tráfico de influência envolvendo Fábio Luiz Lula da Silva, o Lulinha. Esta é a terceira investigação instaurada nos últimos dias contra o filho mais velho do presidente Lula. As outras duas, relatadas pelo ministro André Mendonça, apuram suspeitas de negócios irregulares no Ministério da Saúde e na Dataprev, empresa de tecnologia do governo federal. A defesa de Lulinha nega ilegalidades. Também nesta terça-feira, Dino determinou a abertura de um inquérito sobre o possível vazamento de informações sigilosas do caso. E o Conselho Nacional de Justiça aprovou hoje novas regras para responsabilizar juízes que cometerem infrações graves. A norma substitui a aposentadoria compulsória como sanção máxima e possibilita, agora, a perda de cargo. Com isso, magistrados poderão ser afastados das funções em definitivo em caso de decisão do STF. Nessa hipótese, o juiz pode receber apenas o proporcional ao tempo de contribuição até que o Supremo emita um parecer. Outra mudança é a criação do reexame obrigatório pela CNJ. Sempre que um tribunal aplicar a nova penalidade, o processo terá de ser enviado ao Congresso para nova análise antes da decisão definitiva. São 6:32 agora.

0: Alvorada FM, você sabe porque houve Sade, Your Love is King, Skank Acima do Sol e Queen Love of My Life. Agora, faltando 20 minutos para as 7.
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0: E o Emerson de volta com novas informações, falando agora do complexo da Lagoinha. Emerson.
2: Joênio, mais cedo teve batida no viaduto leste, na saída do centro de Belo Horizonte, em direção à Avenida Antônio Carlos, em direção ao túnel da Lagoinha, com a pista parcialmente interditada, há reflexos em várias vias. Na Avenida dos Andradas, no sentido complexo da Lagoinha, a lentidão começa antes da Praça da Estação. Trânsito travado também na Rua Espírito Santo, entre a Avenida Afonso Pena e a Avenida do Contorno, e motoristas também reduzem a velocidade na Avenida Afonso Pena, em direção à rodoviária, desde o Parque Municipal até o encontro com a Rua Espírito Santo. Trânsito lento também na chegada ao centro pelo viaduto da Floresta. Motorista, se possível, reprograme o seu caminho. Uma alternativa para acessar a Avenida Antônio Carlos é o viaduto A. Para quem passaria pelo túnel da Lagoinha, uma alternativa é sair pelo viaduto Santa Teresa. 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Emerson Rodrigues para a Rádio Alvorada.
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2: A Shinerai acaba de lançar no mercado brasileiro um scooter que une mecânica totalmente elétrica e design vintage. É o SE2 Retro, cujo estilo lembra de modelos da década de 1950, de marcas como Vespa e Lambretta. O motor elétrico, porém, tem potência de apenas 2,7 cavalos, o que limita a velocidade máxima a 60 km por hora. Assim, o uso do SE2 Retro é restrito apenas a centros urbanos. Já a bateria é de íons de lítio e proporciona uma autonomia de 60 km. O tempo de recarga em uma tomada comum de 220 volts chega a 10 horas. O pacote de equipamentos do Shinerai SE2 Retro inclui freios a disco nas duas rodas, farol e lanterna com iluminação em LED e entrada USB. O preço do scooter elétrico é de R$ 16.990. Siga-me no Instagram, Alexandre Carneiro _ Carros, e baixe este e outros podcasts pelo site alvoradafm.com.br. Eu sou Alexandre Carneiro para a Rádio Alvorada.
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1: Agora faltam 9 minutos para as 7 horas. O Copom, Comitê de Política Monetária do Banco Central, iniciou hoje mais uma reunião para definir a nova Selic. No último encontro, em junho, o colegiado cortou a taxa básica de juros em 0,25 ponto percentual para 14,25% ao ano. Na ata da reunião, o Copom sinalizou a possibilidade de seguir com o ciclo de cortes, apesar da piora do cenário inflacionário. Além do controle da inflação, a Selic serve também de referência para a rentabilidade dos investimentos do país. A previsão é que a nova Selic seja divulgada amanhã à tarde.
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1: O índice Bovespa fechou o pregão de hoje em queda de 0,06% aos 177.894 pontos. No câmbio, o dólar comercial valorizou 0,87%, negociado a R$ 5,13. Já o euro subiu 1,05%, vendido a R$ 5,91. Faltando agora 7 para as 7.

0: Mal Alvorada FM, Rita Lee, agora só falta você, Rod Stewart, Fate of the Heart e Phil Collins, Take a Look at Me Now. Agora são 7:01.
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0: Mais informações do trânsito com Emerson, qual o seu destaque agora?
2: Joênio, alerta para bloqueio parcial da BR-040 no sentido Sete Lagoas, na região do Morro do Confisco, em Contagem, em razão de ocorrência. Detalhes até o momento não foram divulgados pela concessionária, mas motorista, há um trecho de 4 quilômetros de lentidão que começa na altura do trevo da Ceasa. Na saída de Contagem, em direção a Esmeraldas, pela LMG-808, há também retenção, uma ocorrência na região do bairro Darcy Ribeiro. E a saída menos complicada agora, para você, motorista de BH para Ribeirão das Neves, querendo acessar a BR-040 sentido Sete Lagoas, é pela região de Venda Nova, pela LMG-806. 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Emerson Rodrigues para a Rádio Alvorada.
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0: 7:03. Galo precisa jogar com confiança contra o Juventude para garantir vaga nas quartas de final da Copa do Brasil. Os detalhes no comentário de Paulo Vinícius Coelho, o PVC.
8: Mamadice C tá de volta, mas não necessariamente o time titular. E o que importa de verdade não é pensar que Mamadice C vai ser a solução, ou que Cassierra, ou que Tomás Pérez, ou que Renan Lodi jogando com um pouco mais de precisão do que tem jogado. Quando o Eduardo Domingues, o Barba, chegou, muita gente criticou essa coluna porque disse que eu afirmava que o Atlético contratava um técnico que não fazia um time jogar bonito. Mas não é esse o problema. E a gente tá vendo que não é esse o problema. O problema é fazer um time que jogue confiável, ou seja, que enfrente um time vice-líder da Série B e consiga vencer. O Atlético foi melhor do que o Juventude no jogo de ida, não conseguiu ganhar, tomou uma bola na trave, tomou susto, não conseguiu vencer, mas agora tem que decidir em Caxias do Sul. E precisa ser confiável, não é bonito, é certeiro, é chegar em Caxias e ganhar o jogo. O Galo tem condição de fazer isso. Paulo Vinícius Coelho, PVC, Alvorada FM.
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1: 7:11. Julho de 2026 foi o mês mais quente já registrado na França desde o início das medições no ano de 1900. Com temperatura média de 24,9 graus Celsius, o mês superou o recorde de agosto de 2003, quando os termômetros marcaram 24,8 graus em média. Com um déficit de chuva de quase 70%, o período seco agravou ainda mais a aridez dos solos. O verão francês passa neste momento pela segunda grande onda de calor do verão. A primeira ocorreu de 4 a 19 de julho. Segundo o Serviço Oficial de Meteorologia da França, nos próximos 3 meses a tendência ainda é de clima mais quente que o normal. E por aqui, Belo Horizonte está sob alerta da Defesa Civil para baixa umidade do ar. De acordo com o órgão municipal, uma massa de ar seco passa pela capital, deixando os índices de umidade relativa em torno de 30% no período da tarde até o próximo domingo. Por isso, é importante que a população se hidrate bem e dê preferência a alimentos leves e frescos. Outra dica é dormir em local arejado e umedecido, seja por aparelhos umidificadores ou por recipientes com água, e evitar banhos muito quentes para não estimular o ressecamento da pele. Em caso de problemas respiratórios, a orientação é procurar um especialista. 9, agora são 7 horas e 12 minutos.

0: Alvorada FM, você sabe porque houve Zélia Duncan quase sem querer, Ted Swings, You're Still the One e Sam Smith, Stay With Me, com a participação de Mary J. Blige. Agora são 7h19.
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0: A previsão para amanhã na região metropolitana de Belo Horizonte é de céu parcialmente nublado e tempo seco. Temperatura na capital mineira deve variar entre 14 e 28 graus. Já a umidade relativa do ar mínima fica em torno de apenas 20% à tarde. Agora faz 21 graus no alto da Avenida Raja Gabalha. Confirmando agora 7h21.
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0: Agora são 7h21, confirmando 7h21. Novas informações do trânsito. Qual o cenário agora, Emerson?
4: Joênio, pista da Avenida Amazonas tem bloqueio parcial no sentido Contagem, na região do bairro Jardinópolis, pouco antes da chegada ao anel rodoviário, pouco antes do acesso à Avenida Cardeal e Eugênio Pacelli. A lentidão começa na altura do Cefete Nova Gameleira, então motorista, a saída mais rápida agora de BH em direção à Contagem é pela Via Expressa. Contagem regressiva. 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Emerson Rodrigues, para a Rádio Alvorada.
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6: Alô, ouvintes leitores do Mundo Livro. Hoje eu vou falar sobre o livro de estreia de Carlos Vieira no mundo da literatura infantil. Pedrinho e a Bola da Várzea, uma aventura no campo da imaginação, com ilustrações de Aira Ocrespo, publicado pela editora Casa da Favela. A primeira vez. Parece apenas uma história sobre um menino apaixonado pelo futebol. Mas o livro vai além. Pedrinho descobre que a imaginação pode levá-lo tão longe quanto uma bola rolando em um campinho de várzea. O futebol continua sendo um espaço de amizade, alegria e pertencimento. Mas a leitura surge como um novo caminho para explorar o mundo. Carlos Vieira parte de uma ideia simples. Livros e esportes não competem entre si, eles se complementam. Ambos despertam sonhos, ampliam horizontes e ajudam a transformar vidas. Carlos Vieira estreia na literatura infantil com uma narrativa delicada e otimista, enquanto Aira Ocrespo traduz essa sensibilidade em ilustrações cheias de cor, movimento e identidade. Importante, os direitos autorais da obra foram destinados à agência Notícia das Favelas, fortalecendo projetos de incentivo à leitura e à cultura. Meu nome é Afonso Borges e você pode ouvir e baixar todos os podcasts que eu falo no site alvoradafm.com.br.
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1: Agora 7h33. Amantes do céu noturno terão a oportunidade de participar amanhã de uma nova sessão comentada no Planetário do Espaço do Conhecimento UFMG com o tema Céu de Belo Horizonte. Além de admirar os fenômenos astronômicos visíveis na cidade, o público poderá aprender sobre reconhecimento de planetas, estrelas e constelações. A atividade é recomendada para crianças a partir de 12 anos de idade. A sessão comentada no Planetário ocorre amanhã às 4 horas da tarde. Ingressos custam R$ 20,00 a inteira, com pagamentos apenas via cartão de débito ou Pix. As entradas serão disponibilizadas exclusivamente na recepção do museu, 2 horas antes da visita. Entre os dias 6 e 8 de agosto, o Mercado Central recebe a 4ª edição do Matula Film Festival. O evento celebra as feiras e mercados populares brasileiros como pontos de encontro e preservação da cultura alimentar. A programação inclui pratos feitos com ingredientes do próprio mercado, exibição de filmes, tour gastronômico e oficinas sob diferentes eixos temáticos. No sábado, haverá um cortejo pelos corredores do mercado em homenagem à Dona Lucinha, um dos grandes nomes da culinária mineira. O Matula Film Festival tem entrada gratuita e a programação você confere em matulafilmfestival.com.br. São 6h34.

0: Alvorada FM, você sabe porque houve Duran Duran, Lay Lady Lay, Lisa Stansfield, All Around the World e Everything But the Girl Missing. Agora faltando 6 minutos para as 8.
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0: Mais informações do trânsito, atualizando agora com Emerson Rodrigues. E agora, Emerson?
2: Joênio, no caminho do centro de BH para Venda Nova e para MG10, ainda há um trecho de lentidão na Avenida Cristiano Machado. As filas começam pouco depois da estação Floramar do metrô e vão até a região da estação Vilarinho, onde uma grande obra deixa apenas uma faixa liberada. Há dificuldades também na saída da Cristiano Machado para a trincheira da Vilarinho por causa das intervenções perto do Hospital Risoleta Neves. Motorista, o trajeto do centro de BH para Venda Nova e MG10 está mais rápido para quem escolhe as avenidas Antônio Carlos e Pedro I. Entra em campo com o Banco BV. 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Emerson Rodrigues para a Rádio Alvorada.
0: Ok, Emerson, obrigado.
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0: Agora faltando 4 minutos para as 8 horas. Belo Horizonte tem céu com nuvens. Neste momento faz 21 graus na Avenida Raja Gabalha. Estes foram os destaques de hoje do Painel Alvorada, segunda edição. Prefeitura de Belo Horizonte confirma a reabertura da Praça do Papa para sexta-feira. Obras e atrasos deixaram o espaço fechado por mais de 2 anos. Guarda Civil Municipal reforça segurança em áreas comerciais de BH para o Dia dos Pais. Após desistir da candidatura, senador Cleitinho Azevedo volta atrás e pede para disputar o governo de Minas. Flávio Dino autoriza a abertura de terceiro inquérito contra Lulinha a pedido da Polícia Federal. E no futebol, o Atlético vai empatando por 0-0 com o Juventude pela volta das oitavas de final da Copa do Brasil. 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Eu sou o Joênio Martins e você fica agora na companhia do Bel Augusto. Obrigado pela sua audiência, boa noite e até amanhã.
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1: Mais uma edição do bônus com muita música de qualidade. 7h58, hora de saber o que vem por aqui.
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temporada. Finalzinho da primeira sequência do bônus com Michael Jackson, Off the Wall, Cecilia Crew, My Life is Going On e Robbie Williams com Advertising Space. Esta é a Alvorada FM de Belo Horizonte. Enquanto você curte muita música de qualidade, diga pra gente qual gosta mais. Através do nosso app ou do nosso site, em alvoradafm.com.br, você pode dar o seu voto na hora. Gostou da música que está tocando? Aperte o joinha verde para tocar mais. Não gostou? O vermelho para não tocar mais. Participe, dê a sua opinião e deixe a Alvorada cada vez mais do seu jeito. 8h26, de volta ao bônus com Mariah Carey, I Still Believe.

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1: Taylor Swift, I Knew It, I Knew You, tema do filme Toy Story 5.

nesse final do bônus com Whitney Houston, I Ever Woman, com Kylie Iris e Toni Braxton, Another Sad Love Song. 8h57, eu sou o Bel Augusto, seguimos juntos até a meia-noite. Em instantes, a voz do Brasil para você em sintonia com os 94,9 do seu rádio. E para ficar ligado em músicas de qualidade durante a voz, acesse o player de nosso site em alvoradafm.com.br.

0: 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Conferindo 8h58 agora. Até daqui a pouco.
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